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Rádio Comercial, bom dia, boa manhã de domingo. Eu sou André Penin, estou consigo até às 10 da manhã. Fique desse lado, está com a Rádio Comercial, a Rádio número 1 de Portugal. Daqui a pouco temos David Fonseca e também Shawn Mendes, mas para já abrimos esta hora das 7 com Damiano David, The First Time, está com a Rádio Comercial. Tenham um ótimo dia, tenham um ótimo domingo.

Afonso do Brás e Luís Trigacheiro com Verão. Já a seguir temos Pharrell Williams, temos Taylor Swift, mas antes disso temos esta super recordação de Britney Spears, Every Time. Toca agora na sua rádio comercial.

0: resulta sempre. Happy, de Pharrell Williams, e que também nunca falha, é o Blue Eye e Buba Espinho, que tocam já a seguir.
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0: na Rádio Comercial. Tenham um ótimo domingo. Eu sou André Penin. Estou consigo até às 10 da manhã. Já a seguir, mais razões para ficar com a Comercial. Alex Warren, Expensive Soul e uma super recordação do Zubastank.
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0: isso mesmo, bom fim de semana com a Rádio Comercial. Já a seguir tenho para si uma das músicas do momento, The Great Divide do Noah Kahan. Mas para já vamos às notícias.
1: A Associação Nacional dos Transportes Rodoviários de Mercadorias diz que as empresas estão no limite. Está por isso preocupada com o impacto do novo aumento do preço dos combustíveis, que podem atingir o valor mais elevado sempre. André Matias de Almeida, porta-voz da Antram, lembra que os combustíveis representam uma grande parte dos custos das empresas de transportes.
2: Esta rúbrica representa entre 30% a 40% de todos os custos de uma empresa de transportes. Eu devo recordar que a Antram representa mais de 2 mil associados, são mais de 50 mil postos de trabalho, e todo este impacto associado a um outro impacto, que é o facto de outros países estarem a ter condições mais vantajosas e apoios superiores àqueles que Portugal tem, nomeadamente Espanha, que tudo indica que vai manter um apoio extraordinário para este setor, faz com que as empresas portuguesas tenham menos competitividade, quer face às espanholas, quer face àquilo que acontece no mercado português hoje em dia.
1: O preço dos combustíveis vai aumentar, e muito, a partir de amanhã, mais 12 cêntimos por litro no gasóleo, mais 10 na gasolina. Agora olhamos para o mapa dos incêndios. Em Estremoz são mais de 400 os operacionais no combate às chamas na Serra da Ossa. O alerta foi dado por volta das 8 da noite de ontem. As chamas continuam a destruir uma zona

0: E agora uma sugestão. 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
0: Pronto, já fiquei com fome. Se calhar, enquanto tocam agora os Temper City, vou ali tomar o meu segundo pequeno almoço. Rádio Comercial, bom dia, tenham um ótimo fim de semana, um ótimo domingo na companhia da Rádio Comercial, em casa, no carro, em todo o lado.

0: Grande recordação dos Lighthouse Family. Já a seguir temos Duncan Lawrence e também Pedro Santos.
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0: está com a Rádio Comercial, a Rádio número 1 de Portugal. Já a seguir, juntam-se à festa os vizinhos e também os Tame Impala.
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0: ótimo domingo na companhia da Rádio Comercial. Está na hora de atualizarmos as notícias.
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2: Pelo menos 25 pessoas morreram num acidente na Ilha do Fogo, em Cabo Verde. Segundo a RTP, há ainda 11 feridos. As autoridades locais indicam que um autocarro transportava alunos num passeio quando se despistou e caiu de uma altura de 30 metros. Por cá, um incêndio urbano em Sacavém começou por volta das 6 da manhã numa casa, já está em fase de rescaldo. Este incêndio provocou 2 vítimas por inalação de fumos. São idosos com idades entre os 79 e os 85 anos que foram transportados para o Hospital de São José, em Lisboa. E no mapa dos incêndios rurais, no concelho de Estremoz, o incêndio entrou em fase de resolução. Permanecem no local mais de 300 operacionais e 100 viaturas. E em Ponte Sur, a distrito de Porto Alegre, o incêndio está em fase de rescaldo também. Desde as 4 da manhã, o fogo chegou a ameaçar o canil municipal, mas não há indicação de qualquer vítima. No terreno continuam cerca de uma centena de operacionais. Entretanto, o calor não dá tréguas. O aviso amarelo do Instituto do Mar e da Atmosfera está em vigor em 7 distritos até às 9 da manhã de amanhã. Aliás, às 9 da noite de amanhã, assim é que é. São eles Beja, Castelo Branco, Évora, Faro, Lisboa, Setúbal e Porto Alegre. O Sporting venceu em casa o Nacional por 2-0 num jogo da 5ª jornada da Primeira Liga. Voltou a isolar-se no segundo lugar da prova, a 2 pontos do Futebol Clube do Porto. Também o Benfica venceu o Marítimo por 3-0. O Braga venceu o Alverca por 2-1. E há ainda um empate a 2 bolas entre o Estrela da Amadora e o Famalicão.

Coldplay, 4 e meia, Bárbara Tinoco, Pink e muito, muito mais. Para já, arrancamos com Alex Warren, Ordinary, toca agora na sua rádio comercial. Tenha um ótimo domingo.

0: uma fase. Obrigado pelo desastre. Mas os rumores são verdade e eu já não estou sozinha.
1: E deste lado eu sei que também não estou sozinho, porque tenho a sua companhia. E aliás, tanto eu como o Miles Smith sabemos que podemos contar consigo para Hold Me in the Dark. Eu sei que foi uma ligação forçada, mas é de mim para todos.

0: Esta semana ficou marcada aqui na Rádio Comercial pelo regresso das férias do Homem que Mordeu o Cão e eu chorei, mas chorei mesmo a rir com esta história.
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0: Eu, enquanto produtor das manhãs da Comercial, tenho a sorte de assistir a tudo isto na primeira fila, mas já sabe que pode ouvir sempre que quiser os episódios em radiocomercial.pt, na aplicação da Rádio Comercial e também no Rayo. Agora, seguimos viagem com os The Calling.

0: Está com a Rádio Comercial, a Rádio Número 1 de Portugal, em casa, no carro, em todo o lado. Já a seguir continuamos com a melhor música. Sempre temos Elisa com Tiago Nogueira e também Jason Mraz.
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0: minha parte está feito. Despeço-me com um até logo, sim, porque estou de volta às 6 da tarde para mais um TNT Todos no Top. Não sei se sabe, mas é um belíssimo programa.
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0: E é isso mesmo, estou de volta às 6 da tarde para mais um TNT Todos no Top. Daqui a pouco chega o Vasco Palmeirinho para mais um Fast Forward. Desejo-lhe um ótimo domingo e pronto, até logo.
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0: Rádio Comercial, muito bom domingo. Eu sou Vasco Palmeirinho e depois da pausa de agosto está de regresso o nosso Fast Forward. Já a seguir volta o programa de música nova, uma horinha recheada de boas novidades para que fique já a par das canções que daqui a umas semaninhas podem estar a dominar o TNT. Mas já lá vamos. Primeiro tempo para ouvir as notícias que estão a marcar esta manhã de domingo e depois, fica prometido, temos Fast Forward de volta. Tenham um excelente domingo.
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2: Morreram 25 pessoas, a maioria crianças, na queda de um autocarro na Ilha do Fogo, em Cabo Verde. Segundo a agência Lusa, há ainda 18 feridos, 4 em estado grave. As autoridades locais revelam que o autocarro transportava crianças e jovens num passeio. Quando se despistou, saiu da estrada e caiu de uma altura de 30 metros, na localidade de Campanas de Cima, no município de Santa Catarina do Fogo. O município, entretanto, decretou 2 dias de luto. Na Indonésia, as autoridades suspenderam as operações do Aeroporto Internacional de Jakarta na sequência da erupção do vulcão Anak Krakatoa, a mais de 150 quilómetros da capital. Esta decisão afeta mais de 200 movimentos de aviões. O Estado alemão da Saxónia-Anhalt vai hoje a votos para escolher o novo líder. Aquela região da antiga Alemanha do Leste poderá ter o primeiro governo regional de extrema-direita desde o final da Segunda Guerra Mundial. Rui Tomás.
3: Todas as sondagens apontam para uma vitória da AfD, o partido da direita radical alemã. O candidato principal é Ulrich Zygmunt, uma estrela do TikTok, que tem mostrado uma visão pró-Putin e anti-imigração. Tem como conselheiros elementos ligados a

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0: Hoje tem para ouvir as novas da Jenny, Gracie Abrams, Marisa Liz, da Kid Laroi, Alex Warren, Sam Smith e muito mais. Atenção, até o Chico da Tina passa pelo Fast Forward. Sim, o programa de música nova está de volta. Vamos a isto.
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0: É isso mesmo, no mês do regresso às aulas também o Fast Forward está de regresso. E o que é que temos na nossa mochila? Só música nova e da boa. Como sempre, na Comercial tem uma horinha só com novidades. E quem abre esta primeira edição de setembro é a Nena. Saudade de Casa é como se chama o novo single. É a última música que antecipa o novo disco Debaixo da Água Contigo, que fica disponível no dia 1 de outubro. Esta nova canção da Nena fala sobre a distância e sobre aquilo que transforma um lugar em casa. E nesta rádio que é quase uma casa para a Nena, aqui está ela. A abrir este Fast Forward, tenha um excelente domingo.
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1: No Fast Forward acabou de ouvir a voz do Pedro Santos com o novo single Should Have Known Better. O Pedro é português, mas foi muito novo para o Reino Unido. Tinha apenas 5 anos e começou a dar os primeiros passos na música como membro de uma boy band chamada Here At Last. Agora está a solo e diz que tem como influências nomes como os Coldplay, Hozier e Tom Odell. Boa sorte para o Pedro e aqui na Rádio Comercial estaremos sempre atentos à sua carreira.
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1: Então não é que mandámos parte da equipa do Fast Forward para a Coreia do Sul. É verdade, foram para Seul e voltaram com a nova da Jennie. Ela que faz parte das Blackpink, como sabe, e também temos ouvido muita voz dela na Rádio Comercial na canção Dracula dos Tame Impala. Sim, é exatamente essa Jennie. A cantora, rapper e ícone da moda sul-coreana tem um novo EP chamado Fallen Angel e vou agora mostrar-lhe um novo single que retrata um romance de verão. A música tem como título Less Than Lover e tem um vídeo gravado em Espanha com Jennie a contribuir também no conceito do vídeo, na história e na direção criativa. Bolas, esta mulher faz tudo, parece uma bimbi. Toca agora na Rádio Comercial. Less Than a Lover é a novíssima da Jennie no Fast Forward.
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1: Acabou de ouvir o novo single da banda Indie Pop Almost Monday, e sim, tem razão, hoje é domingo, portanto é quase segunda-feira. A canção nova chama-se Super Prism e fala sobre novas formas de ver a vida. E a verdade é que o vocalista da banda, Dawson Doherty, sabe literalmente o que é uma nova forma de ver a vida. Eu explico porquê rapidamente. Dawson viveu durante muito tempo com problemas de visão e só depois de colocar um prisma óptico nas suas lentes é que começou a ver o mundo com mais nitidez e ver melhor, vê-lo viver a vida de uma forma completamente diferente. Isto é bonito. Ficamos felizes por ele. Super Prism é mais uma amostra do próximo álbum da banda, Thank God It's Almost Monday, que tem lançamento marcado já para o dia 9 deste mês.
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1: Setembro pode ser o mês de recomeços e mudanças, mas há coisas que neste programa não mudam, como é o caso da nossa tradicional sequência de 5 músicas novas de seguida, sem qualquer interrupção. Vamos ouvir Sandrino, participante no Festival da Canção deste ano, e por acaso era bem gira a canção que o Sandrino levou até à final. Chamava-se Disposto a Tudo, falava sobre redes sociais e vontade louca de ser viral. Eu gostei muito daquela canção. A nova do Sandrino chama-se Se Me Quiseres Contigo. Seguimos depois com Marisa Liz, que tem um vício difícil, é como se chama a canção nova, que faz parte do mais recente disco da Marisa Liz, Relatos de um Coração Confuso. Da Kid Laroi também tem lugar assegurado nesta sequência, com Sleep. E por fim vem Adela. Não confundir, Adela é a nova revelação da música pop, depois de ser eliminada do concurso que formou o grupo Cat's Eye, apostou na sua carreira a solo e parece que fez muitíssimo bem. Ain't in LA tornou-se um fenómeno nas redes sociais e é a música que vai fechar esta sequência de 5. Mas a abrir a dose temos Gracie Abrams, ela que em julho lançou o terceiro disco da sua carreira, com um título bem simpático e querido de Daughter from Hell, a filha do inferno. E esta canção de Gracie Abrams que vamos ouvir agora é uma canção que ela produziu com a sua melhor amiga, Audrey Hubbard. A canção chama-se Minibar e marca o arranque desta sequência de 5 músicas novas sem pausas no Fast Forward.

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0: Fast Forward. Eu tenho a certeza que reconheceu esta voz. Sam Smith está de volta com um novo disco. Acabamos de ouvir When He's Gone, que é só uma pequena amostra da revolução musical que é Hazel Eyes, o tal álbum novo, onde nas palavras do próprio Sam Smith, mais do que pensar em refrões que ficam no ouvido, ele só quis preocupar-se em transmitir nas canções a sua emotional truth, a verdade emocional. Quanto às canções, pode preparar-se para ouvir muitas guitarras acústicas, muitos coros e Sam Smith a cantar melhor do que nunca.
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0: Pergunta para Queijo, sabe há quanto tempo é que o Alex Warren entrou nas nossas vidas? Foi há coisa de um ano, quando Ordinary foi declarada a canção do verão de 2025 pela revista americana Billboard. Nos últimos dois meses, Alex Warren tem trabalhado e trabalhado muito e já nos apresentou o seu segundo disco. Chama-se Wild Child, está disponível há uma semana e Emerald Eyes é o seu novo single. Passa agora no Fast Forward, o programa das novidades.

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1: Acabámos de ouvir Andrea Saravate na reta final do Fast Forward. Diz-me, é assim que se chama o novo single deste cantor de Vila Nova de Gaia e representa uma viragem nos temas abordados nas canções. Noutras músicas falou de pessoas a ir embora e desta vez o André canta sobre uma pessoa que entra na vida de alguém e da vontade de querermos que essa pessoa fique. É bonito, André. É bonito, sim, senhor. Um abraço para ti.
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1: E chegamos ao final de mais um Fast Forward, o programa de música nova da sua rádio, com Vasco Palmeirinho, Diogo Beja, Roberto Salgueiro, Mário Rui, Catarina Rodrigues e Patrícia Pereira. A seguir entra em cena o nosso Wilson Honrado e fica consigo até às 2 da tarde, mas hoje fechamos de forma surpreendente. Eu prometi no início do programa que isto ia acontecer e vai acontecer mesmo. Damos as boas-vindas ao Fast Forward ao Chico da Tina, que ainda na sexta-feira passada se estreou no Festival F em Faro. Quer saber mais sobre Francisco da Concertina, Chico da Tina? Então ligue-se em chicodatina.pt e junte-se aos Amigos da Aveia. É assim que se chama a comunidade que segue o cantor que anda doida por estes dias com Pega ou Larga. É o novo single do Chico da Tina no Fast Forward. Tenha um ótimo domingo e eu estou de regresso amanhã logo às 7 no arranque de mais uma semana de Manhãs da Comercial. Fechamos com Chave de Ouro e uma concertina maluca. Chico da Tina, Pega ou Larga.

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1: As conversações entre os enviados especiais norte-americanos e os emissários de Moscovo foram positivas. Hoje, estes enviados especiais de Donald Trump chegam à Ucrânia para atingirem o acordo com Zelensky. O Estado alemão da Saxónia-Anhalt vai hoje a votos para escolher o novo líder. Aquela região da antiga Alemanha do Leste poderá ter o primeiro governo regional de extrema-direita desde o final da Segunda Guerra Mundial. Rui Tomás.
2: Todas as sondagens apontam para uma vitória da AfD, o partido da direita radical alemã. O candidato principal é Ulrich Zygmunt, uma estrela do TikTok, que tem mostrado uma visão pró-Putin e anti-imigração. Tem como conselheiros elementos ligados a movimentos neonazis e foi oficialmente classificado pelas autoridades como um racista. Nas sondagens conta com o apoio de 40% dos eleitores. CDU do chanceler Friedrich Merz ronda os 25% de apoio nestas sondagens. Saxónia-Anhalt é uma das regiões mais afetadas pela crise econômica alemã, bem como pelo envelhecimento da população.
1: 1.800.000 eleitores vão hoje às urnas numa eleição que pode mudar a história política da Alemanha. Em Cabo Verde, o último balanço das autoridades dá conta de 25 mortos, a maioria crianças e jovens, na sequência do despiste de um autocarro que acabou por cair de uma altura de 30 metros. Aconteceu na Ilha do Fogo, na localidade de Campanas de Cima, no município de Santa Catarina do Fogo. O município decretou 2 dias de luto. Já está em conclusão, incêndio em Serra da Ossa. Quase 300 operacionais mantêm-se no combate às chamas no Redondo. O alerta foi dado por volta das 8 da noite de ontem. Mais a norte, em Ponte Sorja, distrito de Porto Alegre. O incêndio já está dominado desde esta madrugada, mas no local mantêm-se cerca de 100 operacionais.
3: Olá, bom fim de semana e um ótimo domingo com a Rádio Comercial. Eu sou o Wilson, honrado e escolhi para si 40 minutos de música seguida. Começamos com a Rosalía e a Carminho, a Sia e primeiro a Taylor Swift.

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A nossa produção diz que hoje é dia do gelado de café. Ora, não adoro, mas gosto muito de um bom café gelado, que não é exatamente a mesma coisa. Agora de verão, sabe-me pela vida. Música nova da Aitana, super estrela na Comercial.

0: As votadas da semana no TNT, todos no top aqui na comercial. Até lá, a Bárbara Bandeira com a música que vai ouvir a seguir. Manel está no número 14 da contagem.
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0: Salve no comercial, a melhor música sempre neste domingo, dia do segundo concerto do The Weeknd no Estádio do Restelo. E é tão bom poder dizer que eu vou ver este concerto do The Weeknd, porque nesta altura de verão eu não consigo ver muitos concertos, porque ando sempre de um lado para o outro na minha atividade como DJ, mas sim, o The Weeknd vou conseguir ver. Finalmente, a seguir, não perco o Alex Warren na comercial, a melhor música sempre.
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1: O governo prolongou até ao final do ano o prazo para a conclusão da privatização da TAP. A dilatação do prazo vai permitir 3 semanas de negociações finais com Air France, KLM e Lufthansa e a apresentação das respectivas propostas vinculativas melhoradas. A Associação Nacional dos Transportes Rodoviários de Mercadorias diz que as empresas estão no limite. Está, por isso, preocupada com o impacto do novo aumento do preço dos combustíveis, que podem ter o valor mais elevado sempre. André Matias de Almeida, porta-voz da Antram, lembra que os combustíveis representam uma grande parte dos custos das empresas de transportes.
2: Esta rúbrica representa entre 30% a 40% de todos os custos de uma empresa de transportes. Eu devo recordar que a Antram representa mais de 2 mil associados, são mais de 50 mil postos de trabalho e todo este impacto associado a um outro impacto, que é o facto de outros países estarem a ter condições mais vantajosas e apoios superiores àquele que Portugal tem, nomeadamente Espanha, que tudo indica que vai manter um apoio extraordinário para este setor, faz com que as empresas portuguesas tenham menos competitividade, quer face às espanholas, quer face àquilo que acontece no mercado português hoje em dia.
1: O preço dos combustíveis vai aumentar-se muito a partir de amanhã, mais 12 cêntimos por litro no gasóleo e mais 10 na gasolina. O leste da Alemanha está no centro da atenção europeia este domingo, com as eleições regionais na Saxónia-Anhalt. Quase 2 milhões de eleitores são chamados às urnas neste estado do leste da Alemanha, com o partido de extrema-direita, a AfD, a liderar as intenções de voto. E pelo menos 25 pessoas morreram num acidente na Ilha do Fogo, em Cabo Verde. Há 18 feridos, 4 dos quais em estado grave. As autoridades locais indicam que um autocarro transportava alunos num passeio quando se despistou e caiu de uma altura de 30 metros.
3: Olá, bom domingo, seja bem-vindo à Comercial. Eu sou o Wilson Honrado, escolhi para si 40 minutos de música seguida. Vamos recordar o Bob Sinclair com Love Generation, ouvir a Ray, a Sara Correia e também os Green Day. Primeiro, Teddy Swims, Mr. Know It All na Comercial.

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0: 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Eu acho incrível aquelas pessoas que chegam ao final de agosto e dizem: ah, o verão acabou. Atenção que o verão ainda não acabou. Há muito verão, até quase final de setembro. E se tudo correr bem, bom tempo até dezembro. Eu sou o Wilson Honrado, a seguir. E porque o verão ainda não acabou, o Afonso do Brás e o Luís Trigacheiro cantam isso mesmo: o verão na Comercial.
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0: Bom fim de semana e boa viagem. Se for o seu caso, conduza com muita precaução. Eu sei que sabe, mas nunca é demais recordar. A seguir na comercial, uma das músicas do momento, Alex Warren com Fever Dream.
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1: Estão a ser feitas buscas por terra e mar na zona da Praia da Foz, junto ao Meco. Um pescador alega ter avistado entre 20 a 30 pessoas a desembarcar esta madrugada. As autoridades deslocaram-se ao local e apreenderam o bote alegadamente utilizado. As operações de busca mantêm-se no terreno para localizar os ocupantes da embarcação e apurar as circunstâncias desta ocorrência. Estão a decorrer as buscas para encontrar um homem desaparecido no Rio Tejo, em Valado, no concelho do Cartacho. O homem terá desaparecido nas águas do Rio Tejo por volta das 6:30 da tarde de ontem, tendo imediatamente sido iniciadas as buscas. As operações foram retomadas esta manhã com operacionais dos bombeiros do Cartacho, a Zambuja e Alpiarça, e elementos da Força Especial de Bombeiros com barcos e mergulhadores. Um fenómeno climático extremo causou ontem à noite danos materiais significativos na freguesia de Branca, em Albergaria Velha e também em Pinheiro da Bem Posta e em Oliveira das Mães. Em causa esteve muita chuva num período curto de tempo. Associada a essa chuva teve muito vento e granizo com cerca de 3 centímetros. A tempestade foi então de curta duração, mas suficiente para provocar inundações, estragos em carros e telhados, num dia que tinha sido marcado por temperaturas altas. Pode ver as imagens no site da Rádio Comercial na área de notícias. O Presidente da República, António José Seguro, falou hoje com o homólogo cabo-verdiano José Maria Neves, a quem transmitiu as condolências pelo trágico acidente de aviação na Ilha do Fogo, que provocou pelo menos 25 mortos. Através de uma nota divulgada no site da Presidência, o chefe de Estado português adianta que falou com o Presidente da República de Cabo Verde após ter tomado conhecimento com profunda consternação das trágicas consequências do acidente que aconteceu ontem na Ilha do Fogo com um autocarro que transportava crianças e jovens.
2: Olá, eu sou o Wilson Honrado, tenho uma proposta para si. Eu cuido da música e continuo aí desse lado a curtir o fim de semana. Parece-lhe bem? São 40 minutos seguidos aqui na Comercial. Começamos com o Ed Sheeran e os Arctic Monkeys.

0: 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Eu sou o Wilson Honrado. Diz a nossa produção que hoje é dia das pessoas que conseguem ler um livro por mês. Eu, nesta altura do verão, não só não consigo ler um livro por mês, como não consigo acabar todos aqueles que começo a ler. Eu estou a ler 4 livros ao mesmo tempo e não há meio de acabar nenhum. Se calhar já parava com isto, não é? A seguir, Guia Ali na Comercial, é uma música incrível, No Matter Where I Go.
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0: Venham um bom domingo e um ótimo fim de semana com a Rádio Comercial. Eu sou o Wilson Honrado, vou aproveitar o que resta do meu fim de semana. Fica muito bem entregue ao Renato Duarte aqui na Comercial.
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0: Tenham um ótimo domingo, um excelente fim de semana com a Rádio Comercial. Eu sou o Renato Duarte, para já vamos às notícias.
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2: Um grupo entre 20 a 30 pessoas terá alegadamente desembarcado na Praia da Foz, junto ao Meco, em Sesimbra. O alerta foi dado esta madrugada às autoridades por um pescador. A Autoridade Marítima Nacional e a Guarda Nacional Republicana estão a fazer buscas. Fonte da GNR adianta à Rádio Comercial que há um dispositivo policial no terreno para confirmar a informação. Entretanto, foi encontrado um bote que está à guarda da Polícia Marítima. As autoridades de Albergaria à Velha estão a avaliar os danos provocados pelo fenómeno climático extremo. A freguesia da Branca foi a mais afetada na última noite pelo granizo e vento forte que danificou alguns telhados e viaturas. É o que explica a agência Lusa, João Oliveira, o responsável da Proteção Civil de Albergaria à Velha.
3: Muita massa d'água caída num período curto de tempo, associado a essa chuva de tipo muito vento e granizo. Granizo esse que as bolas chegavam a ter entre 2 a 3 centímetros. Juntando estes três fatores, tiveram muito prejuízos em termos de telhados, que levantou telha de cerâmica e telha de chapa, viaturas que estavam no exterior e mesmo viaturas que estavam debaixo de telha que também foram atingidas.
2: A chuva forte, granizo e vento causou também danos materiais em Oliveira de Azemais, na localidade de Pinheiro da Bemposta e Palmas. O Presidente da República enviou uma mensagem de condolências ao Presidente de Cabo Verde pelo trágico acidente de viação na Ilha do Fogo. O acidente envolveu um autocarro que transportava crianças. Morreram pelo menos 25 pessoas. Na Ucrânia já começou a reunião entre o Presidente Volodymyr Zelensky e os enviados dos Estados Unidos. O encontro acontece um dia depois dos enviados de Donald Trump terem reunido com o Presidente Russo em Moscovo. O objetivo é tentar reativar as negociações de paz entre Rússia e Ucrânia.
0: Deixe-se ficar com a Rádio Comercial. Mais notícias daqui a uma hora, sempre também em radiocomercial.pt. Para já então segue a música Home Wreckers, Somber.

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0: 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Segue a música agora com David Guetta e Teddy Swims.

Beyoncé na Rádio Comercial, que fez anos esta semana, dia 4 de setembro. E como é que eu sei isto? Porque eu já estive numa festa de aniversário da Beyoncé. Não, ela não me convidou, eu não sou importante. Paguei um bilhete, fui ao concerto que aconteceu no dia de aniversário. Foi incrível. Uma das convidadas especiais, por exemplo, foi Diana Ross. Foi de facto um momento inesquecível. Gosto muito da Beyoncé. Enfim, segue a música agora aqui na Rádio Comercial com as Cat's Eye, Animal. Boa tarde.

0: Os Linkin Park aqui na Rádio Comercial, em casa, no carro, em todo o lado. 4:30 e Luís Trigacheiro, quem me vê é já a seguir, não sai daí.
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0: Ed Sheeran, tenham um ótimo fim de semana. Um beijinho especial para todas as graças que estão a ouvir a Rádio Comercial, porque é o nome do dia. Hoje, a próxima é sua. Algo de mim, Pablo Alborán.
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0: E esse fim de semana está a aproveitar para descansar, para passear, seja como for. Ainda bem que está por aí com a Rádio Comercial. Vamos agora às notícias.
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2: Cabo Verde vai decretar 2 dias de luto nacional na sequência do acidente na Ilha do Fogo com um autocarro que transportava crianças. Morreram 25 pessoas e 14 jovens estão ainda no hospital. O primeiro-ministro cabo-verdiano diz que todo o país está de luto pela tragédia.
3: Cabo Verde inteiro está de luto pela tragédia que ocorre na Ilha de Fogo. Mas é Cabo Verde inteiro que está afetado.
2: Francisco Carvalho, em entrevista à televisão de Cabo Verde, de Portugal foram já enviadas mensagens de condolências do Presidente da República e do Primeiro-Ministro. Por cá, cerca de 30 pessoas terão alegadamente desembarcado esta madrugada na Praia da Foz, em Sesimbra. O alerta foi dado às autoridades por um pescador. Fonte da GNR adianta à Rádio Comercial que há um dispositivo policial no terreno para confirmar a informação. Entretanto, foi encontrado um bote que está à guarda da Polícia Marítima. As autoridades de Albergaria à Velha estão a avaliar os danos provocados pelo fenómeno climático extremo, mas pedem à população que não suba aos telhados para evitar acidentes. A freguesia da Branca foi a mais afetada na última noite pelo granizo e vento forte que danificou alguns telhados e viaturas. É o que explica a agência Lusa João Oliveira, o responsável da Proteção Civil de Albergaria.
4: Muita massa d'água caída num período curto de tempo, associado a essa chuva teve muito vento e granizo. Granizo esse que as bolas chegavam a ter entre 2 a 3 centímetros. Juntando estes três fatores, tiveram muitos prejuízos em termos de telhados, que levantou telha de cerâmica e telha de chapa. Viaturas que estavam no exterior e mesmo viaturas que estavam debaixo de telha que também foram atingidas.
2: A chuva forte, granizo e vento causou também danos materiais em Oliveira de Azemais. Eugénio Infantino vai mesmo recandidatar-se à presidência da FIFA. A decisão foi anunciada esta tarde pelo porta-voz do Organismo Mundial de Futebol. As eleições na FIFA estão marcadas para março do próximo ano. As candidaturas têm de ser apresentadas até 18 de novembro.
0: Mais notícias daqui a uma hora, aqui na Rádio Comercial.
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0: Para já são mais 40 minutos de música seguida. Rosalía é a primeira lá, Perla. Depois Justin Timberlake, Nena, Tame Impala, Coldplay, Temper City e muito, muito mais. Eu sou o Renato Duarte. Tenha um ótimo domingo. Ainda bem que está por aí.

0: O amor existe, diz a Nena aqui na Rádio Comercial. Eu acho que o mundo se divide entre as pessoas que adoram e as pessoas que odeiam.
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0: Era disso que eu estava a falar, as que adoram húngaros e as que odeiam húngaros, aqueles bolinhos de pastelaria. Eu por acaso gosto bastante porque é raro o bolo que eu não gosto. Enfim, Tame Impala com Jenny, por falar em Tame Impala, é a primeira grande confirmação do Nos Alive de 2027. Eu sei, ainda falta algum tempo, mas os bilhetes já estão à venda, por isso garanta já o seu lugar. Tame Impala estarão no Nos Alive, no Passeio Marítimo de Algés, no último dia com a Rádio Comercial.

0: A chuva de amor dos Calema na Rádio Comercial. Se nunca foi, então não pode mesmo perder.
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0: 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Nickelback agora, How You Remind Me.

0: Rosaline, na Rádio Comercial. Pedro Duval, não sei onde vais, já a seguir.
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0: Vais ficar com a Rádio Comercial em casa, no carro, em todo o lado. Música nova de Alex Warren, Passenger, já a seguir.
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0: E esse domingo está a aproveitar bem o fim de semana. Fico por aqui comigo, Renato Duarte, na Rádio Comercial. Para já, vamos às notícias.
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2: As autoridades estão a investigar um desembarque suspeito de pessoas em Sesimbra. Cerca de 30 pessoas terão alegadamente desembarcado na Praia da Foz, junto ao Meco. O alerta foi dado por um pescador. A GNR e a Autoridade Marítima estão a fazer buscas. Na véspera de nova subida do preço dos combustíveis, chega um alerta da Associação Nacional dos Transportes Rodoviários de Mercadorias. O porta-voz da Antram diz que as empresas estão no limite e por isso pede a intervenção do Governo.
3: Está em diálogo direto com o Governo e espero que o Governo possa ter a sensibilidade de compreender que este setor não vai aguentar e que naturalmente terá de haver uma disrupção relativamente àquilo que é o abastecimento do transporte nacional de mercadorias e internacional de mercadorias, porque essas empresas não têm capacidade para suportar este aumento.
2: O preço dos combustíveis vai aumentar e muito a partir de amanhã, mais 12 cêntimos por litro no gasóleo e mais 10 na gasolina. Em Cabo Verde foram decretados 2 dias de luto nacional pelas vítimas do acidente na Ilha do Fogo. O acidente envolveu um autocarro que transportava crianças. Morreram 25 pessoas e 14 jovens estão no hospital. O primeiro-ministro cabo-verdiano diz que todo o país está de luto.
4: Cabo Verde inteiro está de luto pela tragédia que ocorre na Ilha de Fogo, mas é Cabo Verde inteiro que está afetado.
2: O primeiro-ministro, em entrevista à televisão de Cabo Verde, de Portugal, foram já enviadas mensagens de condolências do presidente da República e do primeiro-ministro português. As águas superficiais do mar Mediterrâneo bateram recordes de temperatura no mês passado. O valor mais elevado foi de 28,5 graus, registado a 13 de agosto. Os dados foram divulgados hoje pela Agência Estatal de Meteorologia de Espanha. Benfica e Porto jogam esta tarde a Supertaça Feminina de Futebol. A partida arranca às 5:15 no estádio do Fontelo, na Viseu.
0: E agora vamos saber, pela primeira vez esta tarde, como é que anda o trânsito. Arsénio Coelho, boa tarde.
5: Olá, Renato, boa tarde. Um domingo com muitos acidentes. Há agora acidente na Marginal, em Passo de Arcos, a condicionar o sentido Cascais-Lisboa. É uma informação, a linha verde. Acidente também na ponte 25 de Abril, mas resolvido há minutos. Mantém-se a demora em Campo Lido para a margem sul. Há dois também com filas a partir do Feijó até às portagens da ponte 25 de Abril. A ponte Vasco da Gama sem demora em ambos os sentidos. Sinal amarelo na segunda circular do eixo norte-sul até às Calvanas. No Porto há um acidente em Grijó a condicionar o IC2 em Gaia. A28 também descendinho até à VCI. A VCI com sinal amarelo de Bessa Leite até Francos. E mais a norte, na A7, há demora no final da A7 para a Vila do Conde. Para troca de informações, 800 20 20 10, é nacional e é grátis.
0: Deixe-se ficar por aí com a Rádio Comercial, em casa, no carro, em todo o lado. Agora com 40 minutos de música, Stay Love, Luís Capaldi, é a primeira, depois Natasha Bedingfield, Unwritten, e os Napa, Olivia Dean, James Blunt e muito mais. Eu sou o Renato Duarte, bom domingo.

0: os Napa na Rádio Comercial. A verdade é que nesta rádio ninguém se sente deslocado. Já vai para vocês.
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0: São todos bem-vindos aqui à Rádio Comercial, que é mesmo assim. Olivia Dean agora para ouvir So Easy to Fall in Love. Ai, eu sou o Renato Duarte. Bom domingo.

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0: E é claro que pode votar nesta, com certeza. É a nova dos U2, uma das suas favoritas. Chama-se Street of Dreams e toca agora na Rádio Comercial. Depois, Kelly Clarkson. Boa tarde.

0: É uma tristeza esta música, mas é muito bonita. Because of You, Kelly Clarkson na Rádio Comercial. Kiss Me, Maru, já a seguir.
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0: Já disse e repito, para mim, pelo menos está no top 3 de músicas de filmes de James Bond. Adele, Skyfall, Miles Smith, Hold Me in the Dark, já a seguir.
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0: Ainda bem que está por aí, tenha um ótimo domingo. Vamos agora às notícias.
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2: O IPMA não prevê novos episódios de granizo ou vento forte nos próximos dias. Ontem causaram danos materiais em regiões como Albergaria e Oliveira de Azemais. A meteorologista Alexandra Fonseca diz que o fenómeno não tem um nome definido, mas resultou de uma nuvem convectiva que se formou na região de Aveiro.
3: Esta nuvem convectiva formou-se numa zona da Mialhada e foi-se desenvolvendo no seu trajeto para norte, provocando realmente os estragos maiores na região da Albergaria e Oliveira de Azemais. No entanto, não é de descartar que tenha ocorrido queda de granizo, se calhar um pouco de menores de dimensões, noutros locais nessa sua trajetória.
2: As autoridades de Albergaria e Oliveira de Azemais estão a avaliar os danos provocados pela chuva, granizo e vento forte da última noite. Ainda não há resultado das buscas sobre o alegado desembarque em Sesimbra. As autoridades foram alertadas para o desembarque de um grupo de cerca de 30 pessoas numa praia junto ao Meco. Fonte da GNR diz que ainda não é possível confirmar a informação. O secretário-geral do PS não esclarece o sentido de voto na moção de censura do Chega ao governo, mas José Luís Carneiro reforça que o Partido Socialista não vai contribuir para a instabilidade política.
4: Aquilo que garantimos aos portugueses é que não é pelo PS que haverá crise política e não será pelo PS que o país será lançado no caos político numa altura tão especial da vida mundial.
2: A votação da moção de censura apresentada pelo Chega será na próxima terça-feira. Em Viseu joga-se daqui a pouco a Supertaça Feminina de Futebol. O Benfica e o Futebol Clube do Porto vão discutir o troféu. A partida arranca daqui a alguns minutos às 5:15 no estádio do Fontelo.
0: E agora conversamos aqui com o Arsénio Coelho para nos dizer como é que anda o trânsito. Arsénio, boa tarde.
5: Boa tarde. Com um acidente na A2 em resolução na Marateca, a condicionar o sentido Algarve-Lisboa ao quilómetro 50, mais à frente há trânsito lento do Feijó para a ponte 25 de Abril, a afetar os acessos de Almada e Caparica. A ponte no sentido de Lisboa-Almada para já sem problemas, tal como a ponte Vasco da Gama, sem dificuldades em ambos os sentidos. Na marginal há um acidente em Passo de Arcos, sentido Cascais-Lisboa, o trânsito parado desde as Escola Náutica até a Passo de Arcos, A5 e o EC19 para já sem demora, a segunda circular com o sinal amarelo do eixo norte-sul até às Calvanas e no final da onda, a zona do Trancão, temos agora informação de uma ocorrência a causar algumas paragens no sentido Alverca-Lisboa. No Porto, trânsito mais compacto na A28 da Ponte Lessa até à VCI, também a VCI com trânsito lento de Bessa Leite até Francos. Para troca de informações, 800 20 20 10, é nacional e é grátis.
0: 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Sempre com o Comercial, agora com 40 minutos de música seguida. Damiano David, Lost Frequencies, David Fonseca, Passenger, Lucas Graham, Dermot Kennedy e muito mais. Eu sou o Renato Duarte, tenha um ótimo domingo, aproveite, esteja onde estiver, vá.

0: música nova de David Fonseca, Amor Sem Pressa, aqui na Rádio Comercial. Se fica sempre um bocadinho à nora quando se fala de filmes e séries, o que é que está a dar, o que é que toda a gente anda a ver, então eu tenho uma dica para lhe dar.
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0: Em destaque esta semana, magia e sedução, o regresso de Nicole Kidman e Sandra Bullock juntas no grande ecrã, um filme que tem estreia marcada com a Rádio Comercial. It Was Gonna Be You, é a nova dos Passenger, logo depois Lucas Graham. Deixe-se ficar por aí, tenha um ótimo fim de semana. Não.

Luís Trigacheiro com Afonso do Brás. Ainda não lhe falei dos dias. Hoje é domingo, 6 de setembro. Abri aqui o livro dos dias da Rádio Comercial e é dia das pessoas que conseguem ler um livro por mês. Quem me dera. Dia do gelado de café. Gosto muito também. Dia de lutar contra a procrastinação. Palavra difícil esta. Tal como não procrastinar também é muito difícil às vezes. Dia das pessoas ingénuas. Tão queridas que elas são. Um beijinho para todas. Deixe-se ficar por aí com a Rádio Comercial. Nelly com Kelly Rowland agora. Dilema.

0: Another Love, Tom Odell na Rádio Comercial. Richie Campbell, Look What You've Done. É já a seguir.
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0: Christina Perry na Rádio Comercial. Eu estou de saída, amanhã regresso, amanhã segunda-feira às 10 da manhã com a Filipa Galrão, para começarmos aqui o dia em grande. Já a seguir, TNT Todos no Top com o André Penin. Confira as mais votadas da Rádio Comercial. Alex Warren, Fever Dream, já a seguir. Bom domingo.
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1: Vitória histórica da extrema-direita alemã nas eleições regionais no estado de Saxónia-Anhalt, no leste da Alemanha, é o que indicam as projeções à boca das urnas. A AfD, alternativa para a Alemanha, terá vencido com 44,5% dos votos, seguindo-se a CDU, do atual chanceler, com apenas 18,5%. A AfD terá ainda de esperar para saber se o resultado lhe vai permitir governar o estado alemão, o que seria inédito. O IPMA não prevê novos episódios de granizo ou vento forte nos próximos dias. Ontem causaram danos materiais em regiões como Albergaria e Oliveira de Azemais. A meteorologista Alexandra Fonseca diz que o fenómeno não tem um nome definido, mas resultou de uma nuvem convectiva que se formou na região de Aveiro.
2: Esta nuvem convectiva formou-se na zona da Mialhada e foi se desenvolvendo no seu trajeto para norte, provocando realmente os estragos maiores na região de Albergaria e Oliveira de Azemais. No entanto, não é de descartar que tenha ocorrido queda de granizo, se calhar um pouco de menores dimensões, em outros locais nessa sua trajetória.
1: As autoridades de Albergaria e Oliveira de Azemais estão a avaliar os danos provocados pela chuva, granizo e vento forte da última noite. Benfica e Futebol Clube do Porto estão a jogar a Supertaça Feminina de Futebol. A partida em Viseu está no final da primeira parte, com as encarnadas a vencer por 2-1. Na Fórmula 1, Kimi Antonelli venceu esta tarde o Grande Prémio de Itália, 16ª prova da temporada. O piloto italiano reforçou o comando do Campeonato do Mundo, agora com 267 pontos, mais 66 do que George Russell. E agora voltamos ao trânsito. Arsénio Coelho, como é que está a situação a esta hora? Boa tarde.
3: Olá Catarina, boa tarde. E há um acidente no Alentejo a condicionar o IP2 perto do Monte da Perdigova, em Castro Verde, no IP2. Em Lisboa mantém-se o acidente na Marginal, em Passo de Arcos, Cascais-Lisboa, trânsito ainda parado da Escola Náutica até Passo de Arcos. A2 também ainda do Feijó para a ponte 25 de Abril, a ponte Vasco da Gama com mais intensidade Montijo-Lisboa, mas sem demora, ao limite de 80 km/h na ponte Vasco da Gama. Ainda as paragens na segunda circular entre o Eixo Norte-Sul e as Calvanas em ambos os sentidos. No Porto, pior A28 da ponte Lessa até à VCI e a VCI de Bessa Leite até a Francos. Para troca de informações, 820-20. 10 é nacional e é grátis.
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0: Na Rádio Comercial, boa tarde, eu sou André Penin e vou estar consigo até às 8 da noite com as 20 músicas mais votadas pelos ouvintes da Rádio Comercial. Já sabe que pode votar durante toda a semana em radiocomercial.pt. Esta semana a Mariana Pinto ainda está de férias, portanto estou aqui sozinho na contagem, faça-me companhia até às 8 da noite. Começamos pelo número 18, onde estão Temper City com Self Aware, é uma entrada nova na tabela. Logo a seguir, no número 19, a descida da semana, Harry Styles com American Girls, e no número 20, outra entrada nova na tabela, é o Zarco com Vertigens.
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0: continuamos a contagem do TNT com mais uma novidade na tabela. É uma entrada direta para o número 16, Passenger, com It Was Gonna Be You. Passenger, que vai estar em Portugal no próximo ano, em Lisboa, no Lisboa ao Vivo, com o apoio da Rádio Comercial. No número 17, Elisa e Tiago Nogueira, Como É Fraco o Coração, desce 7 lugares. Há pouco eu estava a dizer que Passenger vem a Portugal no próximo ano e eu quero também aqui começar uma campanha. Eu acho que fazia todo o sentido que a Olivia Dean regressasse a Portugal no próximo ano para um concerto. Portanto, aqui fica o apelo, senhores promotores nacionais, Olivia Dean em Portugal em 2027, a pedido de André Penin. Tudo bem? Muito obrigado. Ouvimos então agora Olivia Dean com Sam Fender. É uma música que eu gosto muito, chama-se Rain Me In.
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0: Esta semana deparei-me com uma informação que me deixou em choque. É que estamos mais perto de 2040 do que de 2012. Sim, sim, 2012 já ficou para trás e está mais longe do que 2040. Se está como eu e não sabe muito bem lidar com esta informação, olha, aqui fica um dos grandes êxitos de 2012, é Carly Rae Jepsen com Call Me Maybe. De certeza que se lembra desta.
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2: Boa tarde. Está a ouvir a Rádio Comercial, a rádio número 1 de Portugal. Está no ar o TNT Todos no Top comigo, André Penin. Esta semana, para mim, foi uma semana assim intensa, porque foi a primeira semana da minha filha na creche. A parte boa, ainda não ficou doente. Ainda. Sim, eu sei que ainda é cedo para festejar. Bom, voltamos agora à contagem do TNT. Vamos no número 13, onde temos uma reentrada. Gracie Abrams com Good Reason. Logo a seguir, no número 14, Olivia Rodrigo com Stupid Song. Desce 7 lugares. E no número 15, ouvimos agora os 4:30 com Luís Trigacheiro. Quem me vê, sobe 5 lugares.
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0: todos no Top, o programa com as 20 músicas mais votadas pelos ouvintes da Rádio Comercial. No número 11 está Alex Warren com Passenger, é uma entrada nova na tabela. E logo a seguir, no número 12, temos os vizinhos com Vizinha do Primeiro Andar, mantém exatamente a mesma posição da semana passada.
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1: Para o throwback de hoje eu trago uma história pessoal. Pois é, na semana passada eu que usava barba há muitos, muitos anos, apareci aqui na rádio sem barba e só com bigode. E a primeira pessoa que me viu, o que é que me disse exatamente? Penny, parece-se o Freddie Mercury. E é por isso que no throwback de hoje ouvimos então Queen, Don't Stop Me Now, e eu e o meu bigode achamos muito bonito.
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1: A GNR e a Polícia Marítima ainda investigam o desembarque suspeito na Praia da Foz, na zona da aldeia do Meco. O alerta chegou de madrugada através de um pescador. As autoridades descartam que tenha sido um desembarque de migrantes. Sublinham que o cenário descrito é semelhante a movimentações suspeitas relacionadas com o tráfico de droga por via marítima e com contrabando de circulação de combustível. Ainda assim, GNR e Polícia Marítima vão continuar a investigação e as buscas por terra, mar e ar. Uma nuvem convectiva esteve na origem da queda de granizo intenso e vento que causou danos materiais na região de Aveiro. A Albergaria e a Oliveira de Azemais foram as regiões mais afetadas. Alexandra Fonseca, do IPMA, explica o fenómeno da última noite.
2: Esta nuvem convectiva formou-se uma zona da Mielhada e foi-se desenvolvendo no seu trajeto para norte, provocando realmente os estragos maiores na região da Albergaria. No entanto, não é de descartar que tenha ocorrido queda de granizo, se calhar um pouco de menores de dimensões, em outros locais nessa sua trajetória.
1: O IPMA não prevê novos episódios de granizo ou vento forte nos próximos dias. Na Alemanha, as projeções apontam para a vitória da extrema-direita nas eleições regionais no estado da Saxónia, Anhalt. A AfD, Alternativa para a Alemanha, terá vencido com 44,5% dos votos, seguindo-se a CDU do atual chanceler com apenas 18,5%. A AfD já reclamou a vitória e considera que tem um mandato claro para governar. Em Viseu joga-se a Supertaça Feminina de Futebol. O Benfica vai vencendo o Futebol Clube do Porto por 4-1. A partida está na segunda parte. E fazemos nova ronda pelo trânsito. Arsénio Coelho, boa tarde. Como é que está a situação na estrada?
3: Boa tarde. E começamos pela Caril, no sentido Algés-Sacavém. Está fechada a saída para as portas de Benfica devido a um evento cultural. A Marginal, ainda com o acidente em Passo de Arcos, Cascais-Lisboa, trânsito acumulado desde a Praia das Fontainhas. IC19, A5, segunda circular, sem problemas. A2, ainda a partir do Feijó para a Ponte 25 de Abril. A Ponte Vasco da Gama, com trânsito mais intenso, Montijo-Lisboa. Lisboa, sem demora, há ainda limite de 80 km/h na ponte Vasco da Gama. Há também um acidente em Brejos de Azeitão, que está a condicionar a Nacional 10, na margem sul. No Porto, paragens na A28 da ponte Lessa até à VCI, VCI pior de Bessa Leite para Francos e do mercado para A3. Para a troca de informações, 800 20 20 10, é nacional e é grátis.
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23: Está com a Rádio Comercial, a Rádio número 1 de Portugal. Eu sou André Penin, estou consigo até às 8 da noite aqui com o TNT, todos no top, com as 20 músicas mais votadas pelos ouvintes da Rádio Comercial. Já vamos praticamente a meio, no número 9. Esta semana estão as Cat's Eye com Animal, sobem 8 lugares, e a meio da tabela, no número 10, está Pedro Duval com Não Sei Onde Vais, sobe 6 lugares.
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0: Continuamos a contagem do TNT, todos no top. No número 6, esta semana está Afonso Brás com Luís Trigacheiro com o tema Verão, desce 3 lugares. Logo a seguir, no número 7, Aitana com Super Estrella, sobe 4 posições. E no número 8, Taylor Swift com I Knew It, I Knew You, sobe 7 lugares. Também esta semana foi anunciado que Miley Cyrus vai lançar um novo disco no dia 18 de setembro, já falta pouco. Chama-se Bass Persuade, é um nome difícil de dizer. Bass Persuade. Mas pronto, 18 de setembro, está quase novo disco Miley Cyrus. Enquanto o disco não chega, é uma ótima oportunidade para ouvirmos uma música da Miley que eu adoro. Chama-se The Climb e é aqui uma recordação num extra do TNT Todos no Top.
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24: Boa tarde, bom domingo. Está no ar o TNT Todos no Top, o programa em que ouvimos juntos as 20 músicas mais votadas da semana. Está comigo André Penin até às 8 da noite. Eu estava aqui a ver na agenda da Rádio Comercial que hoje é dia de lutar contra a procrastinação. E é um bocadinho irónico este dia calhar um domingo, não acha? Mas pronto, força nisso, estamos juntos nesta luta. Continuamos a contagem do TNT. No número 3, esta semana, estão os Tame Impala e Jenny com Dracula, sobre

0: TNT Todos no Top, o programa com as 20 músicas mais votadas pelos ouvintes da Rádio Comercial. Eu sou André Penin e esta semana continuo sozinho aqui no TNT, porque a Mariana Pinto continua de férias. Ela foi para a Itália e eu fiz-lhe uma única encomenda. Pedi-se: Mariana, por favor, traz-me café. Sim, há lá um café que eu gosto muito e pedi à Mariana para trazer. Será que ela vai trazer? É o que vamos descobrir no próximo TNT Todos no Top. Enfim, estava aqui a ver músicas relacionadas com café e é claro que tinha que escolher esta. Eu adoro. É dos Blur, chama-se Coffee and TV.
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1: E seguimos com a contagem do TNT Todos no Top. Já vamos no número 2. E esta semana temos no segundo lugar Edmundo Inácio com Vida de Cão. Sobe 3 lugares e chega assim à medalha de prata do TNT Todos no Top.
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0: Na verdade, é um regresso à liderança. É Noah Kahan com The Great Divide, sobe um lugar, sobe do segundo para o primeiro lugar e é o novo líder do TNT, todos no top.
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Termina assim mais um TNT Todos no Top, que volta no próximo domingo, já com Mariana Pinto, a partir das 6 da tarde. Até lá, já sabe, vote nas suas músicas favoritas em radiocomercial.pt quando quiser, às vezes que quiser. Este TNT Todos no Top contou com a programação de Diogo Beja, sonoplastia de Nuno Gonçalo e apresentação, lá está, sozinho, André Primas, para a semana já volta acompanhado. Já a seguir, é a Joana Azevedo que lhe faz companhia até à meia-noite. Tenha um ótimo resto de domingo e uma boa semana.

0: Domingos, aí vem 40 minutos de música seguida. Para já, as notícias.
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2: A GNR e a Polícia Marítima descartam que tenha havido um desembarque de migrantes na Praia da Foz, na zona da Aldeia do Meco. Em comunicado, as forças policiais dizem que a situação relatada esta madrugada poderá estar relacionada com o tráfico de droga ou contrabando de combustível. É a resposta da investigação à denúncia feita esta madrugada de que um grupo de 20 a 30 pessoas teria desembarcado na praia. As autoridades vão continuar a investigação e as buscas por terra, mas e as. Perante a nova subida no preço dos combustíveis, a Associação Nacional dos Transportes Rodoviários de Mercadorias pede a intervenção do governo. Porta-voz da ANTRAM, André Matias de Almeida, diz que as empresas estão no limite.
3: Espero que o governo possa ter a sensibilidade de compreender que este setor não vai aguentar e que naturalmente terá de haver uma disrupção relativamente àquilo que é o abastecimento do transporte nacional de mercadorias e internacional de mercadorias, porque essas empresas não têm capacidade para suportar este aumento.
2: Amanhã haverá nova subida acentuada no preço dos combustíveis, mais 12 cêntimos por litro no gasóleo e mais 10 na gasolina. Na Alemanha, o líder da CDU fala num dia sombrio na Saxonienhalt, reconhece a vitória da extrema-direita no Estado alemão. De acordo com as projeções, a AfD foi o partido mais votado, com 44,5% dos votos. O Benfica conquistou a Supertaça Feminina de Futebol. Goleou esta tarde o Futebol Clube do Porto, pôs 5-1 no estádio do Fontelo, em Viseu. É a quarta supertaça conquistada pelas encarnadas. Quanto à seleção feminina, inicia amanhã na Polónia o Mundial de Futebol Sub-20, é a estreia de Portugal na competição. Em declarações à Rádio Comercial, Marta Gago, jogadora portuguesa, diz que é um sonho estar no Campeonato do Mundo, mas não esconde o nervosismo.
4: Estou ansiosa que o jogo chegue, que a competição comece, que entremos para jogar. Vai ser uma grande competição e por isso estamos muito ansiosas. Sabemos que vamos ter grandes desafios pela frente, mas estamos preparadas para isso. É o sonho de qualquer jogador, é representar a seleção nacional no Campeonato do Mundo.
2: Portugal está no grupo E do Mundial Feminino Sub-20. A estreia é amanhã à tarde, frente à Coreia do Norte.
0: E agora vamos rapidamente saber como anda o trânsito neste início de noite de domingo. Boa tarde, Arsénio.
5: Olá Joana, boa tarde. E há um acidente na A5 junto à área de serviço, sentido Cascais-Lisboa, trânsito parado desde Oeiras. Também a marginal com trânsito lento das Fontinhas até Caxias. A2 mantém-se do segundo viaduto de Feijó até à ponte 25 de Abril. Há também abrandamentos na ponte Vasco da Gama, no sentido a Montijo-Lisboa. A segunda circular do relógio até ao Campo Grande. Cortes e condicionamentos nas imediações do Estádio do Restelo, devido ao concerto do The Weeknd. Na A8 há também um acidente, quilómetro 10, após o nó da Crel, a condicionar o sentido Lisboa-Loures, na A8. Mais a norte, no Porto, há 28, ainda com lentidão da Ponte Lessa até à VCI. A VCI pior do mercado até à A3. Para troca de informações, 800-20-20-10 é nacional e é grátis. Joana.
0: E assim de repente o domingo está quase a acabar. Quem é que é contra a rapidez do fim de semana? Levanta o braço, todos nós, não é? Por aqui na Comercial, a melhor música sempre é Ed Sheeran, Missy Miles, Raymond e também Alex Warren. Para começar, eu sou a Joana Azevedo. Vamos juntos até à meia-noite.

Boa viagem com a Rádio Comercial. E o calor que esteve hoje, esteve tão quente. Amanhã as temperaturas vão continuar altas, ainda que haja uma ligeira descida da temperatura prevista e também algumas nuvens à mistura. Bom para quem está de férias, boas férias se for esse o caso. Por aqui a melhor música com os

0: The Weeknd na Rádio Comercial. Hoje é dia de concerto no Estádio do Restelo. Ontem levamos dois casais em Blinding Date. Já soubemos que correu tudo muito bem e que pelo menos estavam todos com vontade de conversar. Eu continuo a torcer, mas se der só amizade também já é muito bom. A seguir hoje, 4h30 na Rádio Comercial. Bom fim de semana.
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0: A Lady Gaga na Rádio Comercial, Always Remember Us This Way. Música do filme A Star Is Born, assim nasce uma estrela. 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

acho que é a melhor música do Harry Styles. Eu adoro esta música. Espero que tenha passado um ótimo fim de semana. Eu ontem estive no hospital veterinário com a minha gata. Estava com uma infecção urinária e eu fui de urgência. E agora estou com um problema. É que eu acho que ela deixou de gostar de mim por eu ter levado ao veterinário. Então estou a fazer-lhe todas as vontades, mas eu acho que ela está zangada. E eu estou com um problema porque eu estou habituada a ser a favorita da minha gata e ela está a vingar-se. Por isso, pronto, foi este o meu fim de semana, entre a urgência de levá-la ao veterinário e o sentimento de culpa de a ter levado ao veterinário e dela não gostar nada. Mas vamos em frente, segunda-feira já está aí. Há quem esteja ainda de férias, se for esse o caso, boas férias. Fica Olivia Rodrigo na comercial com o Stupid Song.

0: Esta é mesmo uma daquelas músicas de verão, perfeita para fim de verão, mas com os dias ainda muito quentes, tal como foi hoje. Bom fim de semana, daqui a pouco a Bárbara Tinoco.
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0: se eu lhe disser que esta música já tem 20 anos, não acredita, não é? É difícil acreditar. So Sick, Neo, na Rádio Comercial, ele que passou este ano por Portugal para um concerto. Sentido de humor apurado, mensagens poderosas e músicas que se colam à memória. É isto e muito mais que traz Luís Capaldi, que vem já aí.
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Eu sou a Joana Azevedo e estou por aqui na Rádio Comercial até à meia-noite. Ou seja, eu vou passar o testemunho do fim de semana para a semana. Vou introduzir a segunda-feira. Vamos ter muita força. Estamos juntos.

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A música chama-se Summer Jam. Eu sou a Joana Azevedo e estou aqui na Rádio Comercial até à meia-noite. Amanhã não se esqueça de pôr o despertador para as 7 da manhã, para não perder nada das manhãs da Rádio Comercial. Na semana passada houve um

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3: Olha, por acaso, o meu filho anda há 6 anos com a mesma mochila, mas é porque ele quer. Todos os anos eu pergunto, tens a certeza que não queres uma mochila nova? E ele, não, essa está ótima. 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Agora na Rádio Comercial, Álvaro de

0: 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A Leonor Roja é a filha da Ana Isabela Roja. Não sei na comercial, o que eu sei é que daqui a pouco vem aí a Maro.
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0: Boa noite, boa viagem com a Rádio Comercial. Amanhã já é segunda-feira. Desculpe ser eu a dizer-lhe esta notícia, mas se calhar já sabia, não é? Por aqui, a melhor música sempre para ajudar a esquecer. Miles Smith a seguir.
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Bom resto de fim de semana com a Rádio Comercial. Deve ter sido um ótimo fim de semana para o Luís Soares, de Setúbal. Ele foi o grande vencedor do Show Me The Money. Não sei se ouviu a chamada, mas parecia que tinha sido a Vera a ganhar. Eu não sabia se estava mais contente o Luís por ter ganhado, mas ele estava contente. Mas a Vera estava louca. Parecia que tinha ficado ela com o dinheiro. 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Agora Dermot Kennedy na Comercial.

0: Khalifa e Charlie Puth no final de mais um fim de semana, mais um domingo, um dia muito quente. Amanhã as temperaturas vão descer ligeiramente e algumas nuvens vão tapar o sol, mas nada de especial, não há chuva prevista. Há a melhor música aqui na Comercial, a seguir com Blue Eye e Buba Espinho, Cidade. Bom fim de semana.
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0: semana e, por que não, de umas férias, se vai voltar ao trabalho, bom trabalho, se ainda está de férias, boas férias. Eu volto amanhã às 4 para o Já Se Faz Tarde com o Diogo Beja. Beijinhos, até amanhã.
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